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1: 93.
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1: 9:32.
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1: 9:50.
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1: A mãe com a filha no ponto de ônibus e a filha passando mal, vomitando, passando mal. Aí passou um medo, falou: nossa, foi comida? A velha falou: foi comida, mas vai casar, viu?

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1: 11:12.
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3: 11:28.

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0: 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Meia-noite 18.
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2: Cidadão chegou numa rinha de galos, né? Tinha um caipira parado e falou: escuta, qual que é o galo bom aí? Eu quero apostar, mas me fala qual que é o galo bom. O caipira falou assim: ó, o galo bom mesmo é esse pretinho aqui, ó. Esse pretinho é o galo bom. Ele falou, apostou tudo que ele tinha no galo, não é, né? No galinho preto. Ah, o galo preto levou uma surra do galo branco, mas o galo branco bateu nele, machucou tudo e o cara perdeu a aposta. Ele chegou no caipira: ué, você não falou que o galo bom era o preto? Eu apostei e perdi tudo. Ele falou: você perguntou o bom, agora o branco que é o marvado. Hein?

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2: Ô, Vermelho.
3: Fala aí, Zé Gaiado.
2: Dúvida aqui, rapaz.
3: Mas que dúvida?
2: Sua filha faz o que mesmo na faculdade?
3: Minha filha na faculdade, ela faz arquitetura.
2: Oh, e arquitetura?
3: É, e o seu filho, Zé Gaiado, faz o quê?
2: Ele faz residência.
3: Ah, residência? Puxa, que legal, ele é médico?
2: Não, é servente pedreiro.

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1: 5:56.
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1: 7:20.
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0: 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Olá, tudo bem? Tudo bom? Tô chegando, Moisés Antônio, para ficar contigo até o meio-dia. Aqui no Bom Dia Legal, hoje aniversário de Balneário Camboriú, 62 anos, feriadão, que legal, né? E aniversário da Rádio Camboriú, 46 anos. Parabéns, parabéns, parabéns. Hoje no Bom Dia Legal tem o horóscopo da Camboriú FM, tem a música filé do dia, sempre escolhida a dedo pra você, a previsão do tempo, temperatura, como é que vai ser neste feriado aqui pra Balneário Camboriú e como que será pra toda a região. Também tem fofocas e curiosidades, o rei Roberto Carlos, o rei em detalhes, anedotas do vermelho e a sua participação no nosso WhatsApp, 47992-675-901. É o Bom Dia Legal até o meio-dia. E hoje aniversário da Rádio Camboriú, 46 anos, tá a fim de ganhar brindes? Quer ganhar brindes? 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Vamos abrindo com Laban, Love in Siberia, no Bom Dia Legal.

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Abrindo o primeiro bloco desta segunda-feira, começando a semana muito bem. A Hazard's Never Forever Thing, Paralamas do Sucesso, uma versão especial de Lanterna dos Afogados. Abrimos com Laban, Love in Siberia, abrindo o Bom Dia Legal deste começo.

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No Bom Dia Legal até o meio-dia. 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Não quis...

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1: Vamos aos três primeiros signos desta segunda-feira. Áries. Alô, Áries, como será a sua semana e esta segunda-feira? Aproveite a lua nova para fortalecer suas raízes, resolver antigas pendências e começar uma fase mais gostosa na vida familiar. As próximas quatro semanas trarão soluções de moradia ou investimentos na casa. Bom momento para planejar uma reforma ou dar um toque pessoal na decoração. À noite, portas abertas e clima quente no amor para você do signo de Áries. Previsão astral desta segunda-feira para você de Touro. As comunicações estarão abertas nesta lua nova, que trará informações estimulantes, conversas esclarecedoras e mais mobilidade. Organize ideias, brilhe nas reuniões de trabalho e nas redes. Ótimo momento para retomar um curso, escrever, reaproximar um irmão ou destravar uma conversa que ficou pela metade. Negociações terão bom resultado para você do signo de Touro. Gêmeos. Alô, Gêmeos, assim como eu. Aproveite a lua nova para iniciar um empreendimento ou negociar um contrato financeiro e administrar seus recursos com muito mais clareza. Será um bom momento para repensar como você ganha, como você gasta e valoriza o seu próprio trabalho. Valerá rever as contas e cortar gastos desnecessários. A noite será gostosa para circular e reencontrar pessoas queridas para você do signo de Gêmeos. Daqui a pouco, na sequência, logo mais, tem Câncer, Leão e Virgem no horóscopo da Camboriú FM.
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Você curtiu aí o Ronaldo Viola e João Carvalho, Desatino. Orchestra Manovers in the Dark com o So in Love. Grande sucesso do passado, relembrando. E abrimos o bloco com a super animada do Raça Negra, Diana, também para matar saudades no Bom Dia Legal.

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5: O avião contacta a torre do aeroporto, né? Torre, aqui é o piloto do Airbus A320. É. Estou sem combustível. Nossa, aí na torre todos os mecanismos de emergência são acionados, todos os controladores ficam atentos, o suor começa a escorrer, todo mundo apavorado, né? Aí já se preparando para uma tragédia. Começou assim aquela verdadeira correria. Aí um dos controladores perguntou ao piloto, né? Informe a sua posição atual. Ele falou, ah, eu estou na pista aqui aguardando para abastecer a aeronave, velho.
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2: 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É o Whats da Camboriú chegando pra você. Se você não tem o nosso contato, salve aí. 992-675-901. Não esqueça do DDD 47. Participação da Luziane. Bom dia, Lu de Navega.
3: Bom dia bem especial para essa linda e maravilhosa cidade de Balneário Camboriú, que hoje está completando um ano. E principalmente um bom dia bem especial para essa rádio Balneário Camboriú 90.1, que hoje também está ficando mais velhinha. Sou muito fã dessa rádio, né? Que eu conheci ali 4 anos atrás. Dá um bom dia especial para todos vocês da equipe, né? Principalmente ali pro diretor, pro Moisés, que vem com essa competência enorme de manter essa rádio sempre assim, maravilhosa. Parabéns, Moisés, pela sua exigência, sua competência por essa rádio.
2: Obrigado.
3: Eu só tenho que agradecer. O aniversário da rádio, mas o presente que recebe somos nós, os ouvintes. Parabéns, Rádio Camboriú.
2: Tá bom.
3: Bom dia a todos.
2: Eita, obrigado, aniversário da Camboriú FM. Ouvinte fiel ganha carimbada e música boa, uma atrás da outra. Lulu, valeu, obrigado. 8:37, Pink Floyd, Another Breaking the Wall.

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Camboriú FM, a rádio que mais toca música. Tá aí o Fábio Júnior, sempre romântico, alma gêmea. Abrimos o bloco musical com Pink Floyd, a especial do Pink Floyd, a mais linda, Another Brick in the Wall.

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Essa festa ganha ainda mais força com o show do Alexandre Pires na Praia Central. Eu vou estar lá e eu espero você também, hein? Viva BC, 62 anos.

Alexandre Pires aconteceu ontem, um showzaço na Avenida Atlântica para milhares de pessoas, né? Completando aí 62 anos Balneário Camboriú e 46 anos Rádio Camboriú. E se você tá afim de concorrer, eu tenho 9 camisetas. 9 camisetas para ouvintes fiéis que participarem e mandar o seu alô aqui no nosso WhatsApp 47992-675-901. No final do Bom Dia Legal, desta segunda-feira, começo de semana, estarei sorteando aí as 9 camisetas. Lindas camisetas da Rádio Balneário Camboriú, 46 anos, a melhor programação sempre para você. Escolhida a dedo, 24 horas só de música boa. Você liga e dá de cara com o sucesso. Abrindo mais um bloco musical, daqui a pouquinho a música filé do dia às 9. Player, Baby Come Back. Mais uma especial.

Vamos saber como vai estar a previsão para hoje e para os próximos dias para Balneário Camboriú. Para hoje, segunda-feira, sol com muitas nuvens durante o dia e períodos de céu nublado. À noite, com muitas nuvens. A temperatura mínima registrada foi de 16 graus na madrugada e a previsão máxima para hoje é de 25 graus. Portanto, hoje não chove nesta segunda-feira feriada em Balneário Camboriú. Para os próximos dias, amanhã, terça-feira, a previsão é de tempo parecido com hoje, tá bom? Não vai chover. Agora, na quarta-feira, previsão de tempo nublado com chuva forte de manhã e à noite. Quarta-feira chove, tá? Quinta e sexta-feira também não tem previsão de chuva. Portanto, esta semana só chove na quarta-feira, segundo a meteorologia.

Camboriú FM ligou, deu de cara com o sucesso. Marília Mendonça, que saudade, né? Graveto. Marília Mendonça demais, né? Sempre muito especial, uma cantora magnífica. Também curtimos o Detonautas, Quando o Sol Se For, o Super Rock Nacional e Player Baby Comeback, abrindo o bloco musical. Fique ligado, já já tem

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música Filé do Dia vem com esse grande artista. Cara espetacular. Ele foi vocalista do Só Pra Contrariar, depois entrou na sua carreira solo. Estou falando de quem? Do Alexandre Pires, que esteve ontem num grande show aqui em Balneário Camboriú. Dos 62 anos de Balneário Camboriú. Parabéns aí a Balneário Camboriú, aos gestores de Balneário Camboriú, Câmara Municipal, Prefeitura e para todas as pessoas que fizeram desta cidade esta cidade maravilhosa. Ao longo da história, grandes prefeitos, grandes organizadores e Balneário se tornou essa potência mundial, né? Parabéns a BC. E o Alexandre Pires fez um showzão ontem, né? Parabéns aí. E a música Filé do Dia vem com ele para animar a sua segunda-feira, feriado em Balneário Camboriú, 46 anos da Rádio Balneário Camboriú. Pode chorar, Alexandre Pires, na música Filé do Dia.

Atenção à cidade de Penha. Vaneide de Souza Machado perdeu uma carteira com todos os seus documentos na Avenida Eugênio Krause, entre a Academia D3 e a Panificadora HS, em Penha. Quem encontrou ou encontrar, deixar na Policlínica, pois ela é funcionária da Policlínica. O contato dela é o seguinte, anote aí se você achou a carteira dela, é o 479-9191-2530. Caso não deu tempo de anotar, só dá uma entrada em contato conosco aqui na Rádio Camboriú. Documentos, tá bom? De Vaneide Souza Machado, que perdeu na cidade de Penha.

É minha rádio que mais toca música. Grande Guilherme Arantes, Pedacinhos. Faz tempo que a gente não ouve essa por aqui, né? É sempre bom relembrar. Curtimos também a super animada do Hathaway, What Is Love, e abrimos com a música Filé do Dia de hoje com Alexandre

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8: Pois é, que maravilha, né? Mais uma manhã de sol para todos os ouvintes fiéis. Para todo mundo, né? Uma segunda-feira bacana, uma segunda-feira maravilhosa, uma semana abençoada para você. Um abraço para toda a moçada da região, a sintonia da rádio mais ouvida de Balneário Camboriú e Camboriú. Pessoal de Itajaí na sintonia, bom dia. Bom dia, Itapema. Bom dia, Brusque. Alô, Bombinhas. Alô, Portobello. São João Batista. Alô, nossa cidade vizinha, Camboriú. Pessoal também de Brusque na sintonia 90.1. Agora só vou tocar agora essa música maravilhosa dessa dupla britânica, que são demais, né? Tears for Fears. E essa música é uma das mais bonitas de toda a carreira. One Money Chains. Aqui no Bom Dia Legal. Ótima segunda, ótima semana. Tudo de

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1: Vamos ao segundo bloco do horóscopo da Camboriú nesta segunda-feira. Câncer. Atenção, Câncer. Vire a página. Um novo ciclo de vida começará para valer com lua nova em seu signo. É um bom momento para renovar sua imagem, os looks e a postura. Aproveite as próximas 4 semanas para criar projetos, determinar objetivos, investir na sua imagem e fortalecer a autoestima. Uma questão do passado pode pedir um olhar mais atencioso de você. À noite, clima animado na vida a dois. Para você, do signo de Câncer. Alô, Leão, previsão desta segunda-feira. O dia pedirá um respiro. Desacelere e se fortaleça interiormente. Sonhos serão revelados nesta lua cheia e contribuirão com maior paz de espírito. Aproveite as próximas 4 semanas para finalizar o passado. Meditação, terapia, amizades e mudanças na maneira de se relacionar. Afaste as próximas 4 semanas para finalizar o passado. Meditação, terapia, amizades

em alta e atrairão boas oportunidades. À noite baterá a vontade de se recolher e curtir um tempo seu sozinho. A conquista está na carreira para você de Virgem. Daqui a pouco, os três próximos signos para você de Libra, Escorpião e Sagitário no horóscopo da Camboriú.

se a música é boa, toca na rádio boa. Luan Santana, pra mim a mais bonita da carreira dela. A Água com Açúcar, Luan Santana. E abrimos o bloco com a super especial do Tears for Fears, One Money Chains.

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0: 9h35, esse é o Bom Dia Legal que vai com você nesta segunda-feira. Feriado em Balneário Camboriú, aniversário de Balneário 62. Balneário Camboriú, 62 anos e Rádio Camboriú, 46 anos. É o WhatsApp da Camboriú FM, a sua participação. Anote aí o nosso telefone. 992-675-90,1. Beleza, participação dos nossos ouvintes aqui no Bom Dia Legal. O Amauri de Itararé, São Paulo, tá mandando um bom dia bacana e desejando felicidades ao Niver da FM Camboriú. Beleza, Amauri de Itararé? Valeu pela sua participação, querido. Muito obrigado, né? Tá sempre na sintonia. E a participação também do Maguila, produtor de eventos. Alô, Maguila.
7: E os parabéns aí, né? Pelos 46 anos aí. Que dure o tempo que for possível. Sabe que eu tenho um carinho muito grande por essa rádio que eu ouço desde que ela foi inaugurada há 46 anos atrás. E que bom que vocês estão levando esse legado aí pra frente. Tá bom, meu irmão? Um abraço.
0: Abraço, Maguila. Obrigado. Valeu pela participação. Um bom dia bacana também pro Marco Aurélio de Curitiba, desejando feliz aniversário pra Rádio Camboriú. O Marco Aurélio de Curitiba, tá bom? O Vado Coelho do bairro Pirequê, Itapema, mandando um bom dia bacana pra todo mundo da região, dando os parabéns à Rádio Camboriú e também pra Balneário Camboriú, tá? E tá concorrendo a camiseta, beleza, meu querido? A Mary de Camboriú, um abraço para todos da família Miller e a vocês da Rádio Balneário Camboriú, que Deus abençoe grandemente esse povo que luta incansavelmente para uma cidade cada vez melhor. Parabéns pelo aniversário de 62 anos, Emerita Miller de Camboriú e também para a Rádio Balneário Camboriú, beleza? Obrigado, Mary de Camboriú, tá bom? Tudo de bom. Valeu, valeu, valeu. O Jamilson de Nossa Senhora do Socorro também tá ligado com a gente, né? Bem distante, mas bem perto, né? Em Sergipe, bem perto aqui do nosso coração. O Pancho do bairro Municípios também tá ligadinho com a gente. Alô, Pancho, ótimo dia para você, ótima semana. Valeu, valeu, Pancho. Vamos de mais sucesso? 9:37, Elvis Presley, Suspicion Minds.

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0: a mais participações do nosso WhatsApp nesta segunda-feira, feriado em Balneário Camboriú. Bom dia, Moisés, parabéns por essa rádio top, minha companhia de todas as manhãs. Beijos. Beijos para Marisa Martins, bairro São Francisco, em Camboriú. A participação do Pancho, do bairro Municípios, tem um alô aqui pra... dele, vamos ouvir.
1: Aqui os pescadores da Praia Central, desejando um ótimo aniversário para a Rádio Camboriú.
0: Beleza, obrigado Pancho e todos os pescadores, valeu, valeu, valeu, valeu. O Gerson Mor, da Meia Praia de Itapema, também dando os parabéns para a Rádio Camboriú pelo aniversário hoje, né? 46 anos, a primeira de Balneário Camboriú. A Edilza de Navegantes, oi Edilza, bom dia, mandando beijos, desejando ótima semana para todos. A Josi de Camboriú também desejando ótimo dia para todo mundo. A Lenita Maria Cardoso de Penha, dando os parabéns para a Rádio Camboriú, desejando ótima semana para todos. O Elídio Souza, do bairro Nações, em Balneário Camboriú, tá mandando um bom dia bacana, tá concorrendo a camiseta 90.1. 9 camisetas hoje dos 90, do 90.1 a frequência, 9 camisetas de 46 anos da Rádio Balneário Camboriú. Ah, você pode mandar o seu nome e estará concorrendo no final do Bom Dia Legal. O Paulo Salovski, do bairro Gravatá, também está com a gente, tá? Bom dia, Moisés. Paulo Salovski, sempre ligado na melhor, a Camboriú FM. Eu já tinha falado para a Giane que ia da Espanha e os argentinos ficaram na saudade. Pois é, pois é. Parabéns à Espanha, né? Grande jogo da Espanha. Soube controlar a Argentina. O Marco Antônio Pereira de Navegantes está mandando um bom dia bacana para todo mundo. Alô, Marco, estará concorrendo a camiseta também no final do Bom Dia Legal. São 9 camisetas para 9 ouvintes nos 46 anos da Rádio Camboriú, a rádio que mexe com suas emoções. 9:52, Cool and the Gang, uma das mais bonitas canções de todos os tempos. Cherries.

Buri FM ligou de cara com sucesso, Legião Renato Urbana Russo, geração Coca-Cola. Uma das melhores aí do Legião Urbana, né? Cool and the Gang abrindo o bloco com Cherries, uma versão remixada.

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1: Cara, que rádio! É a melhor que tá tendo. E temos tudo aí conectado na 90.1. 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Show de bola. Câmbio, um abraço aí, tudo de bom. No 12.

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Camboriú FM, completando hoje 46 anos. A primeira de Balneário Camboriú. A primeira na frequência 90.1. E a primeira na audiência. Nirvana, abrindo o bloco das 10, em Blanc.

Ligou, ficou. Mais um bloco musical encerrando. Curtimos aí Rick Renner, um dos grandes sucessos, uma regravação, né? Do Roberto Carlos, Quando. E em Roberto Carlos também tocou e rodou por aqui a música Índia. E também abrimos o bloco com o Super Rock do Nirvana.

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1: 10 e 18.
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1: Bom dia com alegria, começando mais uma semana, segunda-feira, feriado aqui em Balneário Camboriú, 62 anos. E a Rádio Camboriú completando hoje 46 anos de sucesso. Parabéns à Rádio Camboriú e também à cidade de Balneário Camboriú, essa cidade maravilhosa. E você, não tem a Camboriú na sua Alexa? Então coloque aí, ó, Alexa, tocar Rádio Camboriú FM. Não esqueça do FM, ok? Alexa, tocar Rádio Camboriú FM. 10 e 19, abrindo mais um bloco musical neste começo de semana, segunda-feira, dia bonito na região de Balneário Camboriú, um sol maravilhoso. Coldplay, mais uma música maravilhosa escolhida a dedo para os melhores ouvintes.

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1: Dando sequência a mais três signos. Libra. Alô, Libra. Convites, reencontros e indicações valiosas animarão o dia. Boas notícias chegarão pelas amizades. Participe de eventos, expanda sua rede e some forças em um projeto em grupo. Um amigo poderá abrir uma porta profissional para você. Planeje o futuro, popularidade em sucesso e some forças em um projeto em grupo. Um amigo poderá abrir uma porta profissional para você.

0: Sagitário.
1: Alô, Sagitário, previsão desta segunda-feira, feriado aqui em Balneário Camboriú. Aproveite a lua nova para esquentar a vida íntima, planejar uma grande mudança, repensar investimentos ou dar uma virada de chave no que estava atrapalhando e estava preso. As próximas 4 semanas serão intensas e muito reveladoras. Descubra mistérios e segredos. À noite, o cenário é positivo para o futuro. Poder e prestígio está em alta para você de Sagitário. Daqui a pouco, Capricórnio, Aquário e Peixes no horóscopo da Camboriú FM.

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Linda canção do João Mineiro e Marciano, no mesmo lugar. Grupo Chamego. Bonita também aqui no Teu Chamego, o grupo Raça, melhor dizendo. E abrimos com o Coldplay Clux aqui no

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10: A garota chega em casa, ô mãe, infelizmente eu tenho que dar notícia pra senhora, mas eu quero que a senhora ouve da minha boca, eu quero falar direto pra senhora. Ela falou, claro, minha filha, pode falar. Ela falou, mãe, eu estou grávida, viu, eu estou grávida. A mãe dela falou, nossa, minha filha, onde você tava com a cabeça? Ela falou, acho que era no travesseiro, mãe.

0: novas conquistas. Excelente semana. WhatsApp da Camboriú. Os parabéns para a Rádio Balneário Camboriú, 46 anos. E quem tá chegando aqui para dar os parabéns, essa voz maravilhosa, Evelyn Souza, nossa locutora Mirim. Bom dia, Evelyn.
1: Bom dia, tio Moisés. Eba. Eu vim aqui dar os parabéns para minha rádio 90.1. Uhum. Parabéns para toda a nossa equipe. Opa. Tio Kleber, tia Jeane, tia Ju, tio Moisés e para nossa pet da rádio, a Bibi. Uhum. E todas as irmãozinhas dela.
0: É isso aí, querida.
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0: Que linda, maravilhosa Evelyn Souza, nossa locutora Mirim, participando por aqui. Desejamos parabéns para a Rádio Balneário Camboriú. O Marcelo Gomes de Paranaguá, parabéns a toda a equipe, sucesso sempre, obrigado. Rogério Dutra, ô Rogério, bom dia, parabéns pelo aniversário da Rádio Camboriú. Rogério Dutra, do bairro Santa Regina 4, em Camboriú. Muito obrigado, Rogério. Aloir Bonito de Camboriú, parabéns, Balneário Camboriú. Hoje, aniversário 62 aninhos e a Rádio Camboriú 46. Obrigado, Aloir. A Diana Ribeiro, do bairro São Francisco, também tá ligadinha, desejando um bom dia bacana. Tá falando assim: olha, faz 15 dias que estamos morando em Camboriú. Morava em Fraiburgo, a terra da maçã, e agora tô participando e meu nome é Diana e estou residindo no bairro São Francisco. Me coloca no sorteio. Já tá no sorteio. Uma semana abençoada para todos os ouvintes e o pessoal da rádio. Valeu, Diana Ribeiro, bairro São Francisco. Tá valendo a participação. Mais música, mais sucesso na mais ouvida. Alex

0: banda que toca o seu coração. Mais uma bonita canção pra você no Bom Dia Legal, Adriana Calcanhoto, vambora, e abrimos o bloco musical com a super animado, super agito de Alex Galdino, Destination. É, bonita canção, né? Destination Calabria, sucessão.
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0: FM 10:47.
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3: Dez e 49, participações no nosso WhatsApp, o Altair Tavares da Vila Real em Balneário Camboriú, sou ouvinte número 1 e quero faturar essa camiseta, tá concorrendo, tá? Dando os parabéns para a Rádio Camboriú, pelos 62 anos que Balneário também está fazendo, né? E também sou ouvinte número 1 da rádio, fui o primeiro que escutou e mandou mensagem aqui na Rádio Camboriú. Beleza, Altair, está concorrendo, tá? Concorrendo a essa linda camiseta, valeu, são 9 camisetas. O Velci Miguel de Foz de Iguaçu, dando parabéns para Balneário Camboriú e para a Rádio Maravilhosa pelo aniversário. Velci Miguel de Foz do Iguaçu, no Paraná, ô paranaense. A Dirce Antonieta participando, alô Dirce, do bairro Tabuleiro, vamos ouvir a sua mensagem.
4: Oi!
3: Oi!
4: Um bom dia na melhor rádio da cidade, que hoje está de aniversário, afinal de contas, 46 anos é uma vida, né?
3: É verdade.
4: Certo?
3: Certo.
4: Estou passando para parabenizar a todos e dizer que essa é a melhor rádio da cidade, do vale, do estado e do país.
3: Eita, valeu.
4: Porque eu só ouço ela.
3: Valeu.
4: Um beijo, um bom dia. E euzinha, Dirce Antonieta, eu amo vocês.
3: Obrigado, querida. Josi, do bairro Lídia Duarte, em Camboriú. Tá desejando a semana excelente para todo, para todos. A Edilza Melo de Navegantes. Ô Edilza, seja bem-vinda. Ela é amazonense, né? Tá ligada aqui em Balneário Camboriú, na Camboriú FM, mas mora em Navegantes, beleza? O Gerson Moore, da Meia Praia Itapema, também tá nos ouvindo. Alô, Gerson, um abraço para você. E o Márcio Flamenguista de Camboriú, desejando excelente semana. Agora tem CEO Crazy no Bom Dia Legal.

para hoje, segunda-feira, sol com muitas nuvens durante o dia e períodos de céu nublado. À noite, com muitas nuvens. Temperatura mínima registrada na madrugada foi de 16 e a máxima prevista para esta segunda-feira, feriado em Balneário Camboriú, é de 25 graus. E para os próximos dias? Para os próximos dias, amanhã vai ser mais ou menos igual hoje. E na quarta-feira, tempo nublado com chuva forte de manhã e à noite. Aí na quinta e sexta-feira o sol já retorna. Portanto, esta semana a previsão de chuva apenas na quarta-feira.

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Mais um bloco musical, Lulu Carioca Santos, um pro outro. Também curtimos Maria Dipe, uma versão da música da Madonna, Laisla Bonito. Aliás, ficou bonita essa versão, hein? Abrimos o bloco com Alexandre Pires e a música Filé do Dia, Pode Chorar.

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0: Parabéns para Balneário Camboriú, a Ledi de Porto Belo e o maridão Ayrton, mandando os parabéns aos 62 anos da Rádio Balneário Camboriú também. Parabéns para mim também. Hoje eu faço e tenho o privilégio de fazer aniversário no dia de aniversário de Balneário Camboriú e da Rádio Camboriú. Sou ouvinte assídua, fiel diariamente, todos os dias desta rádio maravilhosa. Parabéns para Leni de Porto Belo, aniversariante hoje. Parabéns para BC, parabéns para Rádio Balneário Camboriú. Ironei Aldo de Itapema também na sintonia, desejando uma excelente semana para todos. E o Ney do bairro Nações. Alô, Ney do bairro Nações, tá ligadinho? Ele é mecânico e também tá sempre curtindo a programação. Valeu. 11:19, Queen, The Great Pretender.

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1: Vamos aos últimos três signos. Capricórnio. Formalize uma parceria, concretize planos do casamento ou a posse em maior abertura social. A lua nova inaugurará uma fase de maior satisfação e clareza nos relacionamentos. Valerá ter aquela conversa franca com o par, alinhar expectativas e construir algo sólido a dois e também no trabalho. Uma viagem abrirá portas, construa relações de confiança para você de Capricórnio. Aquário. Previsão desta segunda-feira para Aquário. Uma relação especial entrará em fase de crescimento. O par, o sócio ou alguém que chegará agora trará motivação e vontade de construir junto. Valerá se permitir mudar junto com a relação sem medir forças nem disputar pela razão. Conversas inspiradas ampliarão horizontes. Tudo aberto para o amor. Aposte em uma viagem a dois e sucesso na carreira para você de Aquário. Peixes. Previsão astral desta segunda-feira para Peixes. Mergulhe fundo nos sentimentos. O dia incentivará conversas verdadeiras, a entrega e um nível de confiança com quem você ama. Deixe para trás um padrão antigo e traga alívio imediato. Coloque os números no papel e uma organização simples das contas no mês, que chegará com segurança. Música ajudará a abrir o coração e mudanças à vista para você do signo de Peixes. O Horóscopo Camboriú volta amanhã com a Jeane Munaretti no Bom Dia Legal. Amanhã com a Jeane Munaretti no Bom Dia Legal.

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João Bosco e Vinícius, Chuva. Heróis da Resistência, Diga Não. E abrimos o bloco com a lindíssima do Queen, The Great Pretenders,

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vamos às últimas participações do WhatsApp de hoje. Mandar um alô pro César Krug, de Blumenau, lá do centro, ouvindo a Camboriú FM. Diz que é ouvinte assíduo da Rádio Balneário Camboriú. Obrigado, né? Um abraço para você. Diz que tem uma coleção de rádios, tem um monte de rádios e tudo sintonizado na 90.1. Muito obrigado. Valeu, César. Tudo de bom para você. A Andrea de Penha, dando os parabéns. Parabéns, Balneário Camboriú, pelos 62 anos. E parabéns à Rádio Camboriú, a rádio que a gente ama, principalmente a todos os locutores. Andrea de Penha. Ô, Andrea, beijos para você. Muito obrigado pela sua participação, tá? A Eliane Rassi, de Navegantes, dando os parabéns para BC e também para a Rádio Camboriú. Obrigado, Eliane, tá? Muito obrigado a todos que deram os parabéns aqui para a rádio mais ouvida de Balneário Camboriú, a número um do rádio e também da audiência, e a primeira de Balneário Camboriú. Bom job! It's my life!

0: 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Olha só o que essa música faz com os nossos ouvintes.
1: Assim você mata a mamãe, né?
0: Pois é, Dirce. Dirce Antonieta, o bairro Tabuleiro. Amo o Zezé de Camargo e eu também, viu? Zezé de Camargo e Luciano é tudo de bom. E abrimos o bloco com Bon Jovi, It's My Life. Já na sequência, os ganhadores das camisetas da novela.

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0: Beleza, vamos aos sorteios dos ganhadores das 9 camisetas da Camboriú FM. Hoje aniversário de 46 anos da rádio mais ouvida de Balneário Camboriú. Vamos ao sorteio então, né? Já sorteamos, aliás, né? Vamos aos nomes dos sorteados. Marco Antônio Pereira de Navegantes, Elídio da Silva Alves Souza do bairro Nações, em Balneário Camboriú, José Pires de Lima, Gasparzinho de Tijucas, Everaldo Coelho de Itapema, Vladimir Luiz, o Vladimir Colorado de Navegantes, Sabrina Júris, bairro Barra, em Balneário Camboriú, Áurea Rodrigues, a preta, do bairro Monte Alegre. Lindomar, do bairro Monte Alegre, é o Lindomar Caminhoneiro. E também Altair Tavares, da Vila Real, em Balneário Camboriú. Parabéns, parabéns a todos que ganharam as camisetas, né? Tem até o dia 30 desse mês, até o final do mês, para retirar aqui na Quinta Avenida, número 505, em Balneário Camboriú, esquina com a Rua Curitibanos. Qualquer coisa, se não pegou, é só entrar no site, tem o endereço certinho, tem fotos, tem tudo, para você retirar até o dia 30, no horário comercial de segunda a sexta-feira, tá bom? Sábado e domingo a rádio continua no ar, mas não tem aqui a equipe para passar o brinde para você. Tem que ser durante a semana, de segunda a sexta-feira, no horário comercial. Das 9 da manhã, praticamente, até às 19 horas, pode passar aqui na Camboriú FM. Muito obrigado a participação de hoje, vários ouvintes, né? De toda a região aí. Inclusive, mandou um alô aí pro Gabriel Lyon, que também tá ligado com a gente em São José, Santa Catarina, né? Um abraço para você, dando os parabéns aí para a Rádio Balneário Camboriú pelos 46 anos, né? Muitos elogios, muitas participações, né? A gente não conseguiu, é claro, botar todas as participações, que são muitas aqui no Bom Dia Legal, mas a gente agradece a todos aí pelo carinho, pela emoção desses 46 anos dessa rádio maravilhosa, né? Falar pra você que quando eu adquiri essa rádio aqui junto com a minha família, a gente pegou ela, era uma rádio AM, né? E aí transformamos ela em FM, demorou esse processo 1 ano e meio, né? E com todo esse trabalho, né? Com toda essa emoção, hoje a rádio mais ouvida de Balneário Camboriú. Graças a vocês, ouvintes, que estão aí todo dia fiéis ouvindo a melhor rádio, né? A primeira rádio de Balneário Camboriú, a primeira da frequência 90.1 e a primeira na audiência, a mais ouvida 90.1. Muito obrigado a todos. Logo mais à tarde, a partir da 1, tem Kleber Massaneiro, o gigante, o showman do rádio, no Tarde Bacana. E eu volto qualquer dia. Europe, The Final Countdown.

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0: 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Meio-dia e 19.
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6: Duas amigas conversando, uma fala: nossa amiga, fiquei sabendo que seu marido fugiu com a sua empregada, e como é que você tá? Ela falou: ah, no começo foi meio difícil, eu tô levando aí a vida, mas, ah, eu também não tô ligando muito não, que eu já ia mandar ele embora mesmo, né?

0: 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Meio-dia e 36.
1: Ai, dando esses flashbacks aí, ó. A gente fica louco.

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Começando nessa segunda, mais uma tarde bacana. Eu sou o Kleber Massanero, chegando com você na nossa tarde bacana. E a tarde bacana de hoje é assim, né, gente? A tarde bacana de hoje é assim, naquele climinha de Copa do Mundo. Nós vamos firmes, vamos fortes nessa tarde bacana. Porque nesse clima de Copa do Mundo, como é que foi o seu a sua primeira visão da Copa do Mundo aí, hein? Como é que foi? Você tá curtindo? Gostou do Brasil? Não gostou, né? Brasil começou mal, né? 1-1 com Marrocos, mas não foi tão mal assim. Tem chance ainda? Claro que tem, imagina. É só ganhar tudo daqui pra frente. Eu tô lembrando, sabe do quê? Da Argentina na Copa passada, 2022. Você lembra? Argentina, o primeiro dia da Copa, primeira participação da Argentina na Copa passada, a Argentina perdeu 2-1 pra Arábia Saudita, gente. Perdeu 2-1 pra Arábia Saudita no seu jogo de estreia da Copa do Mundo. Nossa, foi aquela decepção. Aí depois, né, desceram do salto, ganharam tudo na sequência e acabaram ficando os campeões mundiais da última Copa do Mundo. Então, se o Brasil quer ser campeão, da agora em diante, não perder mais nada é ganhar tudo. Que só empatou, né? E nem perdeu ainda. A Argentina perdeu o primeiro jogo na Copa passada. A Argentina vai jogar, se não me engano, amanhã, né? Amanhã tem a Argentina. Vamos ver como é que vai ser. Nosso calinho aqui é a Argentina, né? Olha só. O Brasil pode até perder a Copa, desde que a Argentina não ganhe, né, cabrinha? Brincadeirinhas à parte. Abraço pra todos os nossos irmãos argentinos que estão aí só esperando sua seleção também. Mas fazer o que? Nós somos brasileiros. Temos que torcer pelo Brasil, né, Galo? É verdade. Bom, hoje é segunda-feira. Segunda-feira, dia 15 de junho. Os últimos dias do outono. No outono eu tô na Camboriú e na Camboriú tem o quê? Tem Madonna com Ray of Light. Aliás, a Madonna vai fazer o show no intervalo, né, da final da Copa do Mundo. Vai ter um show no intervalo, um show

Franguinho na Panela, Guilherme Santiago, olha ele aí, o Franguinho na Panela, galinha. Mas já foi, galinha. Se você não era você que tá na panela, não vai ser você que irá de novo. Também tivemos o Papas da Língua, eu sei, versão acústica,

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6: Essa é a tarde bacana. Estamos todos juntos curtindo a nossa tarde bacana de Balneário Camboriú, Santa Catarina, para o mundo. Então vamos juntos, sobe o som aí. Porque tá na hora de falar. WhatsApp da Rádio Camboriú, agradecendo cada um de vocês que está parabenizando a Rádio Camboriú. Isso, cada um de vocês que está parabenizando a cidade de Camboriú, Balneário Camboriú, né? Isso. Nossa, tanta gente confunde, até eu acabei confundindo aqui agora, mas é aniversário de Balneário Camboriú, estamos aqui em Balneário Camboriú. É que existe a cidade de Camboriú também, nossa co-irmã aqui do ladinho, Camboriú, né? São dois municípios diferentes, muita gente de fora, de Santa Catarina, até mesmo do estado, não tem essa noção, né? Que são dois municípios diferentes, Balneário Camboriú, que tá de aniversário hoje, e Camboriú, que fica aqui do nosso ladinho. E a nossa Rádio Camboriú, nós aqui, estamos hoje completando 45 anos, e hoje Balneário Camboriú, 62 anos. Agradecendo a cada um de vocês. Você está mandando mensagem, daqui a pouco já vou mandar umas mensagens no ar aqui também. Vamos direto para a próxima música, vamos lá, Air Supply, uma música mais tranquilinha, né? Afinal de contas, a semana tá só começando. Vamos com Air Supply, Without You.

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Victor e Léo na sequência, Sinto Falta de Você, acústico. Teve Adriana Ribeiro com Flor de Lis. Flor de Lis, uma versão pagodinho, né? E lá no comecinho, Mariah Carey com George Michael, One More Try. Essa é a Rádio Camboriú.

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1: Camboriú FM, 1:33.
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Só curtindo de boa. É verdade, é verdade. Hoje é aniversário de Balneário Camboriú. Eu falei o resto do mundo porque foi que me veio na hora, né? Mas aniversário de Balneário Camboriú. Hoje estamos em festa, aniversário da rádio também. Hoje tem festa, tem bolinho, tem salgadinho, tem bereguetes.

tem até um cafezinho, ó. Olha que delícia, até um cafezinho nós temos aqui, ó. Que beleza, hein? Vou tomar o meu cafezinho tocando música pra você curtir agora na Rádio Camboriú, porque a gente não quer perder tempo com mais nada. Enquanto eu tomo aqui o meu cafezinho... E tá uma delícia, né? O bolo aqui tá sensacional. Vamos agora com a música de Ava Max, My Heart, na Rádio Camboriú.

Camboriú FM, a rádio que a gente ama. 62 anos de balneário. Hoje nossa rádio Camboriú completando 46 anos. E tivemos placa luminosa. Faz de conta. Faz de conta que a rádio Camboriú surgiu hoje aí no seu rádio. Curta como se fosse o seu último dia também. Curta muito a nossa programação. Também tivemos Ava Max com My Heart. E a

0: Camboriú FM, 16 para as duas.
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5: Dando sequência à nossa tarde bacana. Na hora de trazer até você o WhatsApp aqui da Rádio Camboriú, sempre com muitas participações. Tá na hora do WhatsApp. Nosso WhatsApp tá sempre aqui online, tudo certinho para todos nós. E eu vou trazer para você aqui agora a mensagem que nos mandaram pelo WhatsApp da Rádio Camboriú. E eu recebi com muito carinho essa mensagem bacana da nossa Rádio Camboriú. Tá aqui a mensagem da nossa querida Evelyn. Oi, Evelyn. Bom dia, conta pra gente. Ela mandou os parabéns aqui, um áudio tão bacaninha, né, Evelyn? Opa, cadê o somzinho da Evelyn aqui? Acabei tirando sem querer o som dela aqui. Pera aí que eu tenho que botar certinho. Sabe aquele botãozinho que a gente tem que apertar por aqui? Então, vou apertar o botãozinho aqui de novo. Fala, Evelyn, agora sim, agora tudo certinho.
6: Parabéns para toda a nossa equipe.
5: Opa!
6: Tio Kleber.
5: Eu.
6: Tia Jeane.
5: A Jeane.
6: Tia Ju.
5: A Ju.
6: Tio Moisés.
5: O Moisés.
6: E pra nossa Pet.
5: A nossa
6: da
5: Pet.
6: Da rádio. A Bibi.
5: A Bibi,
6: e
5: tá sempre por aqui.
6: As irmãzinhas dela.
5: Que bacana, que bacana.
6: Camboriú FM, a rádio que a gente ama.
5: Ama mesmo.
6: Conectada,
5: né,
6: em mais de 30 cidades.
5: Olha aí, sabe tudo, essa é a Evelyn.
6: Parabéns.
5: Tô falando, a gente coloca o áudio porque é bacana. Essa é a Evelyn, que é filha da Luziana. A gente chama ela de nossa locutora mirim. Tá sempre aqui, desde praticamente que nasceu. Tá aqui junto com a Rádio Camboriú. Que bacana, Evelyn, um beijo pra você, um beijo pra Luziana. E também de Navegantes, né, que estão sempre ligados. Olha, em Navegantes e Navegantes nem é feriado hoje. É feriado aqui em Balneário Camboriú. E elas estão lá trabalhando. Quer dizer, a Evelyn não tá trabalhando hoje, tá de férias escolares aí, né? Mas a Luziana tá lá trabalhando e mandando essa mensagem bacana da Evelyn aqui pra gente. Pra todos que estão ligados na Rádio Camboriú, muito obrigado pelo carinho. Hoje é aniversário da nossa Rádio Camboriú. Quem tá mandando beijo pra gente aqui é a Ângela aqui de Balneário. Que mais? André de Penha. Quem tá mandando beijo pra gente também é a Samanta aqui de Balneário Camboriú. A Clarice também de Balneário Camboriú. Mário, conhece o Mário Masquemada? Ele é de Camboriú, mas tá mandando os parabéns aqui para Balneário Camboriú, assim como Jair também de Camboriú, mandando os parabéns para nossa Rádio Camboriú por 46 anos junto com você. É, o que, que eu vou trazer aqui agora pra gente curtir na nossa programação da Rádio Camboriú? Deixe-me dar uma olhadinha por aqui. O que, que eu vou trazer aqui pra você agora? Música de Paul McCartney com Stevie Wonder, Ebony and Ivory.

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Rick Renner, eu sem você. Teve também Paul McCartney com Stevie Wonder. Ebony and Ivory live together in perfect harmony. Essa música é linda demais. Essa música é muito bonita. Fechou o bloco, gente? Tem mais ainda? Claro que tem. Já já, nossa música filé.

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do filézão do dia de hoje. O filé do dia de hoje, claro, uma homenagem a Balneário Camboriú. Ontem ele esteve fazendo aquele show sensacional, de graça, em Balneário Camboriú. Alexandre Pires. Cada vez que eu toco Alexandre Pires, eu lembro da minha xicrinha que não tem Pires, mas eu vou tomar um cafezinho enquanto a gente vai pra nossa música filé do dia com Alexandre Pires, fez showzão ontem, né? Quem estava lá se divertiu e curtiu muito. Grandes sucessos, um dos caras mais legais da nossa música brasileira. Alexandre Pires, tá aqui hoje na música filé do dia pra relembrar o show de ontem. Você foi no show ontem lá, galinho? Você estava lá? Que bacana. Eu não pude comparecer, mas eu mandei a cabrinha no meu lugar. Você foi, cabrinha? Não nem respondeu, acho que ela não foi. Que coisa, hein, cabrinha, que feio. Mas hoje metade da população estava lá, praia lotada, montão de gente curtindo, Pode Chorar, do Alexandre Pires. Quando ele cantou Pode Chorar, você chorou junto, cabrinha? Não chorou? Então chora agora, porque a música filé do dia é dele, Alexandre Pires, e Pode Chorar.

0: Camboriú FM, 2:17.
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Balneário Camboriú, Dali Silvano. Quem mais que tá aqui junto com a gente? Deixa eu ver a Anitta e a Paula aqui de Balneário Camboriú, de folguinha hoje, olha que beleza. Ana Maria de Balneário Camboriú, o Kleber hoje é feriado, mas eu estou trabalhando também. É, cabrinha, bem-vinda ao clube. A Rita de Balneário Pissarras, o gringo de Balneário Camboriú, mandando parabéns pra nossa rádio Camboriú. Afinal de contas, são 46 anos detonando em audiência. E a gente vai trazer o que pra curtir agora? Scorpions. Isso, Dust in the Wind acústico.

Balneário Camboriú simplesmente não para, é música boa, uma atrás da outra. Esse foi Daniel, será ao vivo. Teve Patrícia Marques com Fica Com Você, ela era do Trem da Alegria. Não estão esboçando aí uma volta do Trem da Alegria agora? Não estão esboçando aí, minhas cabrinhas? É? Pois é, estão esboçando, né? Patrícia Marques, Juninho Binho e turminha toda estão pra voltar aí com o Trem da Alegria, tá? E Patrícia Marques, Fica Com Você. E a gente ouviu também Scorpions, Dust in the Wind acústico. Ô, Rádio Camboriú FM, tá gostoso o salgadinho, o bolinho hoje. Eu vou pro intervalo e já volto, já vou ali, tomar mais um cafezinho gostoso e dizer que hoje é aniversário da nossa Rádio Camboriú.

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6: Vermelho.
7: Que foi, Zé Gaiada?
6: Você sabe que na cama eu não tenho limite, né?
7: É mesmo, Zé? Por quê? Você causa mesmo ou não?
6: Não, não. Essa noite eu caí duas vezes.
1: Essa é a Rádio Camboriú com Kleber Massaneiro levando música pra você curtir a nossa tarde bacana. E você está aqui junto comigo, claro, nessa frequência. E a tarde bacana tá aqui junto com você. Deu um pulinho na minha trilha. De vez em quando eu dou uma batidinha na mesa, minha trilha pula aqui. Não deveria pular, né? Porque é computador, não é disco de vinil, mas é muito sensível. Meu computador é sensível. Se eu ofender ele, ele fica bravo comigo e ele para. Vamos deixar o computador com sua sensibilidade aqui, né? O que, que a gente vai trazer agora pra curtir na programação da Rádio Camboriú? Vamos de música, Such a Night. Essa música é com Elvis Presley. Tem uma versão dela que é muito legal. Um camarada chamado Dr. John, no show do The Band The Last Waltz. Se você procurar o The Band The Last Waltz, você vai encontrar um show gravado em 1976, que era a banda do Bob Dylan. Fizeram um showzão, foi lançado pro cinema com produção de Martin Scorsese. 1976.

0: Essa que você vai ouvir aqui agora tem uma versão ao vivo com um camarada chamado Dr. John. Um figuraço, da música americana Dr. John. E a gente ouve agora Such a Night com Elvis Presley, porque Elvis Presley também toca na Rádio Camboriú. Such a Night.
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Bruno Marrone, aqui na sua Rádio Camboriú, essa história eu conheço. Você conhece essa história também, Galinho? Parou aqui, parou. Eu tocou a música e parou a outra aqui. Bom, vamos lá, duas trilhas ao mesmo tempo. Sou o Kleber pra pirar desse jeito, né? E a gente acabou de ouvir antes do Bruno Marrone, essa história eu conheço. Também tivemos o Belo, Quem Será? E o Elvis Presley com Such a Night, aqui na nossa.

0: Camboriú FM, 12 para as 3.
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muita, mas muita gente mesmo hoje parabenizando a Rádio Camboriú, parabenizando o município de Balneário Camboriú. E eu, Kleber Massaneiro, quero deixar esse espaço para eu mesmo deixar aqui meus parabéns para nossa Rádio Camboriú, que a gente tanto ama, da qual eu faço parte aqui da Rádio Camboriú, e dizer para você que é um prazer enorme fazer parte dessa equipe da Rádio Camboriú, uma equipe pequena, digamos assim, mas uma equipe que trabalha com muito carinho, com muito afinco aqui na programação. E aproveitando para desejar muitos anos de vida para nossa Rádio Camboriú, esse ano são 46 anos da Rádio Camboriú, ao qual eu faço parte desde o ano de 2021 da programação da Rádio Camboriú. Eu entrei aqui em 2021, gente. São 5 anos que eu tô aqui junto com você, fazendo a sua tarde mais bacana, muita alegria, felicidade, boas energias na Rádio Camboriú. Quero continuar por aqui. Espero que você continue sempre junto com a gente também. E aproveitando o momento para deixar também um feliz aniversário para nossa Rádio Balneário Camboriú, né? Para nossa cidade de Balneário Camboriú também, aliás. Balneário Camboriú também, que é um município novinho, gente. Um município novo, né? Olha aí, qual é o município que tem 62 anos? É um município novo, né? Se você for analisar bem, o Brasil tem 500 anos. Tem países aí que tem mais de 5 mil anos, né? Balneário Camboriú tem só 62 anos. Tem muita gente que está ouvindo a programação que tem mais do que isso. E aí você pode ter ouvinte nosso aí que é mais velho que Balneário Camboriú, né? Para você ver como é um município novo, recente. E a nossa Rádio Camboriú aqui, pertencente a Balneário Camboriú, desejando muitas felicidades e que ela prospere cada vez mais o nosso município de Balneário Camboriú. E agora, pra gente curtir a programação, eu vou trazer Shania Twain. Don't é o nome dessa música que eu trago pra você agora, pra gente curtir na Rádio Camboriú. Esse foi um bloco do WhatsApp que eu não coloquei nenhuma mensagem agora, que a gente recebeu muita, muita mensagem mesmo, e eu não quero mandar umas 4, 5 e ficar devendo as outras. Por isso, tô dizendo, agradecendo a todos vocês que mandarem um carimbão especial pra cada um de vocês que faz de Balneário Camboriú e da nossa Rádio Camboriú o sucesso que é. Muito obrigado a todos, e a gente vai com Shania Twain.

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Com a Lourinha Bombril, teve também Shania Twain, Don't. Fechou o bloco, né? Vamos pro intervalo, gente. Tem muito mais música chegando por aí.

0: Camboriú FM, 1 para as 3.
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5: A Camboriú é assim, gente, cada vez muito mais músicas pra gente curtir, então.

Faz um tempo que eu não mudo o meu balaio. Nesse balaio aqui é o balaio 2024 ainda, né? Não mudei em 2025, né? Em 2026, mas pra 2027 estamos preparando aqui um balaião lunar. É, vai pra lua e volta, assim como os astronautas que vão pra lua no ano que vem, né? Mas o meu balaião tá aqui, ó. O balaião vai, balaião vem, nós temos as mesmas músicas antigas pra tocar pra você, ou seja, o que é bom não perde sua validade. E a gente vai trazendo músicas do passado, músicas do presente, músicas pra você curtir, e o balaião selecionou quem por aqui? 24/7 com Slave to the Music.

Rádio Camboriú com Marshmello e Khaled, Numb, versão remix. Camboriú ligou, ficou. A gente ouviu também o nosso Rei em Detalhe, Roberto Carlos com Aleluia. E ainda teve 24/7 com a música Slave to the Music. E aí, curtiu? Boa de boa? Então tá bom, pode continuar junto com a gente. Hoje é feriado em Balneário Camboriú, mas tem muita gente de outras cidades que estão trabalhando. Então por isso a gente continua fazendo então todas as energias, toda a sua trilha sonora de trabalho, de alegria, de emoção, de energia e de muito lazer também aqui na Rádio Camboriú. Eu sei que muitos não podem, mas hoje, como é feriado aqui em Balneário Camboriú, você que pode, por favor, brinde junto comigo com esse leitinho gelado. Uma boa tarde e a gente vai agora pro intervalo para voltar com mais música.

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1: Camboriú FM 3:21.
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muita música, a gente tá aí com aqueles bereguetezinhos, que eu digo bereguete, aquele salgadinho, aquele bolinho, o aniversário da nossa Rádio Camboriú, aquele festerê que a gente leva do rádio até você. Tá lá?

Emotion Emotion, ele, Rick Ocasek. Fechou o bloco, que bacana. Também tivemos a Alcione, mas meio que um sambinha, né? Meu ébano com ela, Alcione, a nossa Marrom Bombom tocando aqui na programação. A Alcione, que semana passada tivemos a Alcione, mas meio que um sambinha, né? Meu ébano com ela, Alcione, a nossa Marrom Bombom tocando aqui na programação.

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tem tarde bacana, tem Rádio Camboriú. Se tem Rádio Camboriú, tem só coisa boa pra curtir. Sim, sejam todos bem-vindos à nossa tarde bacana em 90,1. Você viu ontem a final da Copa do Mundo? Nem comentei sobre isso, né? Pois é, gente, ontem deu Espanha. Espanha tinha o Lamine. O Lamine ia mal ontem. Não jogou muito bem o Lamine, né? Não sei se você concorda comigo. Ontem, Lamine ia mal. Mas a seleção brasileira não chegou muito longe na Copa do Mundo porque teve uma seleção inteira que ia mal, né? Na Espanha, apenas o Lamine ia mal. Podia ter jogado um pouquinho melhor, né? Mas a seleção brasileira era o zagueiro ia mal, o meio-campo ia mal, o ataque ia mal, o goleiro ia mal, o técnico ia mal, todo mundo ia mal, por isso a seleção não ganhou nada, todo mundo ia mal. Mas falando em ontem, gente, em Copa do Mundo, aconteceu uma coisa ontem muito bacana. Quem assistiu o jogo, viu o show, você viu o show do intervalo da Copa, né? Que teve lá o Halftime Show, aquele show que teve, começou com a Madonna. E a Madonna vem com quem? Ronaldinho Gaúcho e Ronaldo Gorducho. Gente, foi sensacional. A hora que a Madonna aparece lá, né? De braços dados com Ronaldinho Gaúcho.

Marquinho Gorducho. Foi sensacional, gostei muito de ver aquela cena. Madonna cantando Music. E agora a gente vai trazer uma Madonna pra cantar pra gente. Não é Music, mas é a música Material Girl, um clássico de Madonna, na sua Rádio Camboriú, pra lembrar que ela ontem fez questão de levar dois fenômenos brasileiros pra Copa.

0: Cátio Camboriú, com Paulo Fernandes e Roberta Miranda, Majestade o Sabiá. Nós temos sabiás aqui no estúdio, Galinho, temos sabiás por aqui. Ó, não tem sabiá, mas tem uns passarinhos por aí também, né? Então tá bom, meus passarinhos estão aqui. Mas a Majestade o Sabiá tava com a Paula Fernandes e com a Roberta Miranda. E teve a Madonna, Material Girl.
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mais uma vez, juntos por aqui. E agora tem música pra gente curtir, tarde de segunda-feira, pra muitos uma tarde de muito trabalho, começando a semana, engrenando a semana com tudo. E pra nós aqui em Balneário Camboriú, uma semana que começa com feriado, aniversário da cidade, aniversário da nossa rádio, hora de abrir aquela, encher o seu copo e brindar a nossa Rádio Camboriú. Estamos brindando a Rádio Camboriú, hoje é nosso aniversário, né? De Balneário Camboriú, aniversário da Rádio Camboriú, estamos felizes da vida recebendo você como convidado aqui na nossa programação. Lembre-se sempre que se for beber, não dirija. E que tal a gente relembrar agora com Tears for Fears, Advice for the Young at Heart.

Pedro e Matheus cantando Descer para ABC. Hoje pode descer para ABC, que é feriado por aqui, né? Pode descer para ABC à vontade, Breno e Matheus. A gente viu a Leila Pinheiro com Coisas do Brasil e Tears for Fears, Advice for the Young at Heart.

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9: Essa é a nossa rádio de Balneário Camboriú. Muito prazer, gente. Eu sou Kleber Massaneiro, @Kleber.Macaneiro lá no Instagram.

que eu vou trazer aqui agora pra você. Hoje é só festa aqui, hoje é só alegria, fogos, é tudo, só coisa boa hoje, né? Oh, maravilha! O que, que a gente vai trazer aqui agora pra tocar pra você curtir na Rádio Camboriú? Deixa eu dar uma olhadinha aqui. Kav Wernhauser, opa! Safe and Sound, é isso? Kav Wernhauser. É alemão, gente, mas vamos ouvir, alemão. Safe and Sound.

De Camboriú teve Mick Jagger com Hard Woman. Tá ele aí, Mick Jagger. Mick Jagger que estava na final da Copa ontem, né? Estava. É, foi lá, viu o jogo da Inglaterra no sábado, viu a final da Copa do Mundo ontem. Eu vi ele lá na Copa do Mundo, Mick Jagger. Pra quem não sabe, Mick Jagger, eu tive o prazer de entrevistá-lo em 1995, junto com a banda dele, Rolling Stones. Esse você tava ouvindo aí agora. Um dos poucos locutores do Brasil a entrevistar Mick Jagger. Esse trunfo eu tenho, meu querido Galinho. Minha mão apertou a mão do Mick Jagger e demos boas risadas e nos abraçamos ainda, assim como todos os outros integrantes da banda. Mas tocamos foi Mick Jagger em seu trabalho solo com Hard Woman, e teve também Magazine com Kid Vinil, Soul Boy, Soul Boy, e Cavernhauser com Safe and Sound.

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Sertanejo nessa tarde de aniversário, tarde de feriado em Balneário Camboriú. Eu sei que tem muita gente que está trabalhando agora em outros municípios. A gente está em mais de 30 municípios. Apenas um Balneário Camboriú está de folga, de feriado hoje, mas é a nossa sede, né, gente? É onde nós estamos. E a nossa Rádio Camboriú também está de aniversário hoje, por isso que eu falo tanto assim, tá? Mas para você que está trabalhando hoje, para você que tem outro município, não fique triste, porque o seu dia também vai chegar, se já não chegou, né? Vou trazer para você agora Angelina Jordan, If I Were a Boy.

Zezé de Camargo e Luciano, a Ferro e Fogo, um dos clássicos do Zezé e Luciano. Teve Cidade Negra nos barracos da cidade e também Angelina Jordan com a música If I Were a Boy. Só de boa aí, né, gente? Só de boa. Temos mais uma meia hora ainda de programação na Tarde Bacana. Então, vamos juntos saboreando muita música boa na Tarde Bacana.

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De ontem, a música de sempre você ouve na Rádio Camboriú. Se é sucesso, toca aqui na programação. É verdade, Gabriel, que era sucesso em 1910. Naquela época não tinha gravação ainda, né? Ou se tinha, não temos qualidade para tocar aqui. Mas nós temos, sabe o quê? Nós temos outras músicas que fizeram sucesso nos anos 50, 60, 70, 80, nos anos 90, anos 2000, 2010, 2020 e em diante. Temos de tudo! O nosso arquivo é gigantesco e cada vez cabe mais. É como o coração de mãe. Sempre cabe mais um. Todo ano, novas músicas entram aqui no nosso pacote. E agora eu vou trazer pra você curtir uma versão remix com Purple Disco Machine, Sofia and the Giants e Hypnotize. Esse é o nome dessa música que você ouve agora.

Conte pra mim, Gustavo Lima. Rádio Camboriú, ligou, ficou de certeza absoluta. Aqui é pra todo mundo curtir Purple Disco Machine com Sophie and the Giants, a música Hypnotize It. Curtiu de boa? E a gente vai pro intervalo, porque temos mais um bloco aí.

0: Camboriú FM, 14 para as 5.
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0: E eu sou o Kleber Massaneiro, fechando, encerrando a tarde bacana. Valeu, pessoal. Muito obrigado a cada um de vocês hoje por ter ficado junto com a gente. Todos os novos ouvintes que por aqui chegaram curtindo hoje a Rádio Camboriú FM. Muito obrigado mesmo, muito obrigado pelas felicitações para nossa Rádio Camboriú, para nossa cidade de Camboriú, Balneário Camboriú, aliás, eu digo cidade de Camboriú, mas entenda-se por Balneário Camboriú, onde nós estamos. Agradecendo a todos os nossos irmãos aqui de Camboriú, essa cidade do nosso ladinho aqui hoje também, né, que às vezes se confunde com Balneário Camboriú. Mas meus amigos, obrigado a cada um de vocês que entraram em contato, deixaram todas as felicitações aqui na tarde bacana, durante a parte da manhã com a Giane Munaretti, em todos os momentos da nossa Rádio Camboriú. Parabéns para nossa equipe completinha, a Júlia, eu, o Sérgio, a Giane Munaretti, o Moisés, claro que é um camarada sensacional, a todos vocês que fazem parte da nossa Rádio Camboriú, não consigo citar todos, que a equipe não é muito grande, mas também eu não lembro o nome de todo mundo, porque eu trabalho direto do meu estúdio, né? Mas se você quiser me acompanhar um pouquinho, ver como é que é o meu estúdio, de onde eu transmito a nossa programação, tá lá no nosso Instagram da Rádio Camboriú, eu botei um videozinho meu falando lá hoje e também tá no meu Instagram @kleber.macaneiro, Kleber com C. Pode me seguir que eu sigo você.

começar com DJ Bobo, que de bobo não tem nada. Beijo pra todo mundo, amanhã a gente se encontra a partir da 1 hora da tarde com força total na Rádio Camboriú. DJ Bobo, Love Is All Around.

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1: 5:16.
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3: 5:31.
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1: Camboriú FM. 5:47.
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1: 6:14.
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1: 6:29.
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12: O cara chegou no chefe e falou: ô chefe, o senhor podia aumentar meu salário aí, ó. É, senhor, eu quero que o senhor aumente meu salário porque tem 3 empresas grandes atrás de mim aí, viu? Falou: quais são essas empresas? Ele falou: a de água, luz e de telefone.

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1: 6:45.
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5: A Projeto Ambientes contrata para início imediato auxiliar administrativa com conhecimento no pacote Office. 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
1: 7 horas.
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1: 7:13.
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1: 7:47.
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1: 8:03.
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1: 8:16.
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1: 8:29.
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4: Em um jantar muito chique, uma madame é apresentada por um político. Ele chegou e falou assim: escuta, eu sou o deputado José da Silva. Ela falou: ah, eu já ouvi falar muito do senhor. Eu falei: mas ninguém tem prova, viu?